0: Gente, boa noite, boa noite, boa noite.
1: Mariana falou pra Juliana, Juliana.

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0: 下に名人
1: やるまぬー
0: 様のガチ
1: 挑戦、obrigado!

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0: Natanzinho, vem, vem, vem, vem. Natanzinho e Xande Aguiar. Obrigado, Fortaleza. Gente, boa noite, boa noite, boa noite.
1: Mariana falou pra Juliana.

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0: Mari Fernandes.
1: Diz, Maiara.
0: Como é que anda a sua vida, amiga? Se for, o coração tá ruim.
1: Tá difícil. Eu vou contar pra Maraísa.
0: Conta pra gente.

0: Senhoras e senhores, para Mari Fernandes.
1: Muito obrigada, Aracaju.
2: Ave Mevine. Em

0: Simone Regis!
1: Quero Manu!
0: Samanu!
1: Tchau, gente! Obrigada!

O quê? Eu acho. O cara não se garante, a culpa é nossa.

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1: そういけない。
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1: Vai jogando nadazinho.

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0: Gente, boa noite, boa noite, boa noite.
1: Mariana falou pra

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